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1: Porque é sexta-feira. Esta é mais uma hora de Desvio Padrão. Eu sou o Caspar e, como sempre, entre a meia-noite e a uma da manhã, vamos pôr-nos a par de algumas das coisas mais interessantes num documento que se espera, pelo menos, peculiar de ouvir. Espero contar com a vossa companhia durante a próxima hora. Mantenham-se desse lado.

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2: Não vou escrever o meu poema enquanto não estiver perfeitamente equilibrado.

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2: O Parlamento Britânico pede investigação urgente à Live Nation por alegado domínio do mercado da música ao vivo. Uma comissão do Parlamento do Reino Unido pediu uma investigação urgente ao grupo Live Nation depois de um relatório apontar para um possível domínio excessivo da empresa no mercado britânico da música ao vivo. Segundo o documento, divulgado após vários meses de análise ao setor, a Live Nation controla diretamente cerca de 60% dos bilhetes vendidos para concertos no Reino Unido. Os deputados afirmam ainda que receberam dezenas de testemunhos anónimos de profissionais da indústria, como promotores, festivais e trabalhadores do setor, que disseram ter receio de sofrer consequências negativas caso criticassem a empresa publicamente. O relatório descreve mesmo um clima de medo dentro da indústria. Uma das principais preocupações está relacionada com o modelo de negócios da Live Nation, que reúne várias áreas do setor sob a mesma estrutura: promoção de concertos, gestão de salas e venda de bilhetes através da Ticketmaster. Segundo os deputados, isso poderá dificultar a vida a promotores independentes, pequenos festivais e artistas que trabalham fora do ecossistema da empresa. O relatório refere ainda a alegadas práticas, como acordos de exclusividade de longa duração e pressão sobre artistas para participarem em determinados festivais para conseguirem acesso a algumas salas de espetáculos. Em resposta, a Live Nation rejeitou as acusações e afirmou que o relatório apresenta dados incorretos e conclusões sem fundamento, defendendo que não representa de forma justa a realidade da música ao vivo no Reino Unido. A polémica surge numa altura em que a empresa também enfrenta pressão nos Estados Unidos, onde um tribunal federal considerou recentemente que a Live Nation e a Ticketmaster mantinham um monopólio ilegal no mercado de venda de bilhetes. 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
2: A marca Arturia recria o lendário Memory Moog num novo sintetizador virtual cheio de som vintage. A Arturia acaba de lançar o Memory V, um novo sintetizador virtual inspirado no lendário Memory Moog, um dos modelos mais icónicos de Moog Music, lançado nos anos 80. O objetivo é trazer para o computador o som quente, poderoso e ligeiramente imperfeito que tornou o original tão especial. O Memory Moog foi conhecido por oferecer um som extremamente rico e cheio de personalidade, muito graças à forma como cada nota tinha o seu próprio circuito interno. Isso dava-lhe um caráter vivo e orgânico, mas também tornava o sintetizador caro e pouco fiável na época. Agora a Arturia tenta recriar essa magia em formato digital, mas sem os problemas técnicos do passado. O novo Memory V mantém a essência do instrumento clássico, incluindo os três osciladores por voz, responsáveis pelas diferentes camadas sonoras, e adiciona ferramentas modernas para facilitar a criação musical. Entre as novidades estão efeitos integrados, maior controle de modulação, arpejadores mais avançados e até funções que permitem desenhar movimentos personalizados para alterar o som em tempo real. Uma das funcionalidades mais interessantes é o controlo vintage, que adiciona pequenas variações na afinação para simular o comportamento imprevisível dos sintetizadores analógicos antigos. O resultado é um som mais natural e cheio de textura, especialmente apreciado por produtores de música eletrónica, synthwave, pop e bandas sonoras. Ao contrário do modelo original, que tinha apenas 100 presets e obrigava os utilizadores a apagar sons de fábrica para guardar novos, o Memory V chega com 300 presets incluídos e espaço ilimitado para criar sons personalizados.
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3: A Torre de Belém reabriu no início da semana que passou, depois de mais de um ano encerrada para obras de conservação e restauro, numa intervenção considerada a mais profunda realizada no monumento desde 1998. O emblemático Ex Libris de Lisboa voltou agora a receber visitantes, com a imagem renovada e um novo modelo de visitação que foi pensado para controlar os fluxos turísticos e melhorar a experiência do público. Encerrada desde abril de 2025, a fortificação manuelina, construída no século XVI, reabriu ao público depois de uma intervenção realizada no âmbito do PRR, o Programa de Recuperação e Resiliência do Governo. Segundo as entidades responsáveis, os trabalhos tiveram como principal objetivo reforçar as condições de conservação, segurança e resiliência de um edifício particularmente exposto ao desgaste provocado pelo tempo, pela umidade e pelas condições atmosféricas junto ao Rio Tejo. A reabertura marcou também uma nova fase na gestão das visitas ao monumento, um dos mais procurados do país. De acordo com a informação divulgada em comunicado, a Torre de Belém passou a funcionar com um sistema de acesso por horários definidos, numa tentativa de garantir uma experiência mais qualificada, equilibrada e sustentável. Ou seja, é possível comprar o bilhete na bilheteira, mas ele terá uma data e hora marcada. As novas regras pretendem melhorar a circulação dentro do espaço e reduzir os impactos da elevada pressão turística sobre o monumento classificado como Património Mundial pela Unesco. O sistema vai permitir controlar melhor os fluxos de entrada e permanência, protegendo simultaneamente a estrutura histórica. Segundo a nota divulgada pelas autoridades, este novo modelo de visitação foi desenhado para assegurar uma experiência mais qualificada, equilibrada e sustentável, acrescentando que a gestão por horários vai contribuir também para a proteção do monumento. A capacidade da Torre de Belém continua, no entanto, limitada. O espaço pode acolher cerca de 60 pessoas em simultâneo e recebe em média até 600 visitantes por dia. A elevada procura turística foi precisamente um dos fatores que levou à necessidade de rever a organização das visitas. Além da vertente patrimonial, a nova fase do monumento aposta também numa componente cultural e educativa reforçada. As entidades responsáveis indicam que há maior foco em visitas escolares e em experiências orientadas para diferentes tipos de público, procurando diversificar a relação dos visitantes com um dos símbolos históricos mais importantes da capital. A intervenção agora concluída incidiu sobre várias áreas estruturais e de conservação do edifício, permitindo melhorar as condições de acolhimento e fruição pública, sem alterar a identidade arquitetónica da torre, uma das obras mais emblemáticas do estilo manuelino português.
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1: Para a nova geração que não assistiu ao surgimento do rap Tuga nos anos 90, as Jamal, o primeiro e único coletivo hip-hop feminino a ter alguma expressão no mundo de homens, foram apagadas da história. Mas a justiça que se lhes deve é agora vingada com a sua nova encarnação enquanto JJ 2000 Fantasmas das resistentes Jeremy e Jumping. Num mundo avesso à igualdade, a sua luta ribomba nas rimas fiéis à essência do hip-hop, como guardiãs de uma cultura que se transformou numa gaiola dourada dominada por machos tóxicos. Depois da estreia em 2021 em Prédios São Jazigos, a visão urbana, crítica e insaciável da JJ consolida-se num novo EP onde o crescimento e a solidez do projeto exige palcos para a partilha ao vivo das rimas acutilantes e da resistência nestes tempos de super-heróis parasitas, o título do novo EP das guerrilheiras de rima em riste, JJ 2000 Fantasmas. Aqui as MCs JJ reúnem algumas das batalhas partilhadas nos últimos anos em projetos com Carlon ou Primeiro G, pérolas cedidas por cortesia dos anos 90 e novos originais com arranjos de Bruno Cruz e o som poderoso saído da mestria de Beat Laden. Super-herói parasita, o rap no feminino, cru e verdadeiro, das JJ 2000 Fantasmas, para descobrir hoje no Heróis no Ar, com este Matraca Cintila.

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2: A Collect abre um novo espaço no LX Factory com foco na cultura de pista e comunidade. A Collect inaugurou oficialmente um novo espaço no LX Factory em Lisboa, reforçando o universo criado pela marca que nasceu no Cais de Sodré em 2019. A nova localização abre portas diariamente a partir do meio-dia e apresenta-se não como um novo começo, mas como uma extensão daquilo que já existe, explica João Maria Girão, um dos fundadores do projeto. Mantendo a identidade que tornou a Collect uma referência entre amantes de música e cultura urbana, o novo espaço junta loja de discos, rádio, editora, bar, cocktails, comida e comunidade no mesmo ecossistema. A diferença está agora numa aposta mais forte na música de dança e numa programação mais orientada para o contexto de pista. No centro da experiência está uma pista de dança equipada com um sistema de som customizado pela Hand Hi-Fi, pensado para proporcionar uma experiência imersiva, transformando cada sessão numa verdadeira viagem sonora, seja para descobrir discos, dançar ou simplesmente conviver. Além da componente musical, a Collect LX Factory quer afirmar-se como um ponto de encontro cultural, com uma programação dedicada a showcases de editoras, conversas com artistas, workshops e atuações especiais de nomes nacionais e internacionais. O espaço inclui ainda uma seleção cuidada de discos, livros de música, acessórios e merchandising exclusivo. Isto promete ser um novo ponto de encontro da cultura musical lisboeta.
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1: 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Aliás, varrer ou não varrer, vai ter sempre toda essa papelada.

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2: A Casa Branca usa a nova música dos Boards of Canada em vídeo promocional e gera polémica. A Casa Branca utilizou um tema inédito dos Boards of Canada no novo vídeo promocional publicado esta quarta-feira na rede social X. O clipe, com cerca de 15 segundos, usa Deep Time como banda sonora, tema retirado de Inferno, o novo álbum da dupla escocesa que chega oficialmente esta quinta-feira. O vídeo apresenta imagens militares dramáticas editadas ao estilo de um trailer cinematográfico, numa estética que rapidamente gerou reações negativas entre os fãs da banda. Nos comentários, vários utilizadores criticam a associação da música dos Boards of Canada ao conteúdo político da administração Trump. Entre as respostas mais partilhadas, surgiram acusações de uso da música para propaganda autoritária e comparações ao estilo exagerado de trailers de Hollywood. A publicação levantou também dúvidas sobre a legalidade da utilização do tema sem autorização explícita dos artistas. Ao longo dos últimos anos, vários músicos já contestaram publicamente o uso das suas músicas em campanhas e vídeos associados a Donald Trump. Entre eles estão nomes como The White Stripes ou Eddie Grant, que chegaram a avançar com processos judiciais. Outros artistas, incluindo Rihanna, Neil Young, The Rolling Stones, ABBA, Pharrell Williams e Queen, emitiram notificações formais ou ameaçaram tomar medidas legais. Até ao momento, nem os Boards of Canada nem a Warp Records comentaram oficialmente o caso. O lançamento de Inferno está marcado para o dia 29 de maio e será assinalado com listening parties em mais de 100 lojas de discos em várias cidades do mundo, como Londres, Glasgow, Braga, Vancouver e Osaka.
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2: A editora londrina SoulQuest nunca nos deixa ficar mal. Volta com Maintain Altitude 2, uma compilação ousada e firme. O segundo volume é intemporal e voltado para o futuro. Deep House e Broken Beat com influências de jazz. Traz músicas de Slim Soul, Maxine L. e King Crowney, com o tema inspirador A Beat Mad, que tocamos hoje, Mist OK, de Amsterdão, Berkeley Hunt, produtor baseado em Lisboa, Real Love Seeker, que traz um toque dos anos 90, e por fim, mas não menos, Streeton. A SoulQuest promove música de club, soulful, visionária e sem compromissos. Nas suas compilações, juntam talentos emergentes com vozes já estabelecidas, porque a música boa de ser ouvida é para todos, mas é especial e essencial para nós em 102.6. Hoje ficamos com uma amostra do segundo volume da compilação Maintain Altitude, da editora SoulQuest Records.

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2: A 96ª edição da Feira do Livro de Lisboa abriu na passada quarta-feira no Parque Eduardo VII com 350 pavilhões em representação de 900 marcas editoriais e uma programação para 19 dias que conta com mais de 2.200 eventos. A maior livraria ao ar livre do país, que pelo terceiro ano consecutivo mantém o mesmo número de pavilhões por ter alcançado a capacidade máxima de ocupação do espaço na Alameda do Parque Eduardo VII, conta com 5 novos participantes, estando confirmados 128 em representação de cerca de 900 chancelas. Segundo a APELA, a Associação Portuguesa de Editores e Livreiros, que organiza a Feira do Livro de Lisboa em parceria com a Câmara Municipal de Lisboa, estão já programados mais de 2.200 eventos, um número que vai crescendo ao longo da feira, entre sessões de autógrafos, apresentações de livros, debates, atividades para famílias e encontros com autores nacionais e internacionais. Mantém-se os diversos espaços de restauração, onde os visitantes podem comer e beber. A Hora H está também de volta, oferecendo a possibilidade de comprar livros com descontos a partir de 50%, numa seleção de obras publicadas fora das limitações da lei do preço fixo. A Hora H ocorre de segunda à quinta-feira, na última hora da feira, entre as 9 e as 10 da noite. As editoras mantêm também os já habituais livros do dia, que cada uma escolhe e diariamente põe em destaque à venda com descontos especiais. Entre as novidades introduzidas este ano, contam sessões de cinema aos sábados à noite, em parceria com a Cine Society, numa iniciativa chamada Cine Sábado, e experiências de leitura silenciosa com as Silent Reading Parties, que decorrem diariamente com os escutadores e a curadoria literária da Tale House. A música mantém-se nas noites de sexta-feira, com o ciclo Sextas à Música, assim como uma programação infantil e familiar, com o regresso do Acampar com Histórias e a sustentabilidade ambiental, com a iniciativa Vamos Plantar Livros, que converte o número de livros vendidos em ações de reflorestação. Até o dia 14 de junho, o recinto volta a distribuir-se por 7 praças e inclui também melhorias na mobilidade, acessibilidade e serviços, com iniciativas que vão do envio de livros para todo o país a parcerias de mobilidade sustentável e reforço de condições para visitantes com necessidades específicas. A Feira do Livro de Lisboa abre todos os dias ao meio-dia, com exceção de sábados, domingos e feriados, em que abre às 10 da manhã. A hora de encerramento é quase sempre às 10 da noite, exceto à sexta-feira ou sábado e véspera de feriado, em que fica aberta até às 11 da noite.
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2: A Toki e a Technics lançam série de eventos em Listening Bars no Reino Unido. A marca japonesa do whisky Suntory Toki uniu-se à Technics para criar o Tokyo Nights, uma nova série de eventos inspirada na cultura dos tradicionais Kisaten e dos bares de audição Hi-Fi de Tóquio. A iniciativa estreia no dia 3 de junho no Spiritland, em Londres, e vai decorrer duas vezes por mês até dezembro, passando também por cidades como Manchester e Edimburgo. Entre os espaços confirmados estão Bar Shrimp, The Kelly Bar, Equal Parts e Mitsu. Os eventos vão combinar sessões de DJs em vinil com os clássicos Toki Japanese Highballs, enquanto que a Technics ficará responsável pela curadoria musical, que atravessa géneros como jazz, soul e eletrónica. O alinhamento já anunciado inclui nomes como Nina Yamada, Toshio Matsura, Zag Erlat e Mari Kimura. Para reforçar a experiência imersiva, as sessões contarão com giradiscos Technics SL1200GR2. Alguns espaços terão ainda estações de escuta disponíveis ao longo do mês. Além das sessões gratuitas às quartas-feiras, o programa inclui também workshops e conversas especiais sobre a cultura japonesa do vinil, sistema de som Hi-Fi e a arte de preparar whisky highballs. Com o crescimento da cultura dos listening bars fora do Japão, o Tokyo Nights pretende trazer ao Reino Unido uma experiência centrada na audição cuidada, num ambiente intimista e na ligação entre música e hospitalidade japonesa.
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2: Quase 30 filmes que testemunham campanhas e achados arqueológicos e que retratam património que sobrevive até à atualidade vão ser exibidos na primeira MOCA, Mostra de Cinema Arqueológico, em junho, em Lisboa. A Mostra de Cinema é uma iniciativa do Museu de Lisboa Teatro Romano e acontece entre os dias 18 e 21 de junho no Cinema São Jorge. Durante 4 dias, há oficinas para os mais novos, sessões de curtas-metragens, debates, médias e longas-metragens documentais dedicadas à arqueologia, à história, ao passado, apresentando abordagens muito diversas sobre o património português e herança histórica. A maioria dos filmes escolhidos é de produção portuguesa, que registam e documentam achados e investigações arqueológicas, como a Vila dos Centauros, de 2023, do investigador Raul Lousada, e O Ouro de Três Minas, de 2015, de Rui Pedro Lamy. A Vila dos Centauros retrata a descoberta, no concelho de Alcácer do Sal, no distrito de Setúbal, de um mosaico com uma das raras representações de uma luta de centauros no Império Romano. O Ouro de Três Minas, território mineiro de ouro romano, centra-se numa das mais importantes áreas mineiras de ouro de todo o Império Romano, em Três Minas, no concelho de Vila Pouca da Guiar, no distrito de Vila Real. A abertura da mostra acontece com os filmes Ecos da Cidade dos Mortos, de 2022, de Raul Lousada, retratando a relação de Lisboa romana com a morte, e Que a Terra Te Seja Leve, de 2023, de Marta Guedes, sobre ruínas romanas em Troia, em Setúbal. Há ainda dois filmes já estreados nos cinemas e recuperados para esta mostra: As Estações, de 2025, de Mourinho Fazendeiro, sobre o trabalho de um casal de arqueólogos no Alentejo, e Contos do Esquecimento, de 2023, de Dulce Fernandes, sobre uma escavação arqueológica em Lagos, no distrito de Faro, que revelou histórias de violência sobre africanos escravizados. Da programação faz parte ainda The Cave of the Forgotten Dreams, de 2010, um documentário de Werner Herzog, feito numa rara incursão na gruta de Chauvet, no sul de França, que tem inscrita arte rupestre com 30 mil a 36 mil anos. A ele juntam-se ainda Pompeia, Cidade do Pecado, de 2021, de Papi Corsicato, sobre a cidade atingida há quase 2 mil anos pela erupção do Vesúvio, e Los Constructores de la Alhambra, de 2022, de Isabel Fernandes, sobre o monumental palácio e fortaleza muçulmanos erigidos em Granada, em Espanha. Em complemento ao cinema, esta iniciativa inclui debates com investigadores, arqueólogos, realizadores e jornalistas para falarem sobre formas de representar e comunicar sobre arqueologia.
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2: A Nina Protocol vai encerrar atividade. A plataforma descentralizada de música Nina Protocol anunciou que vai encerrar atividade após não conseguir encontrar um modelo de negócio financeiramente sustentável. A notícia foi divulgada esta quarta-feira através de um comunicado oficial da empresa que confirmou um processo de encerramento faseado ao longo das próximas semanas. A primeira etapa começa imediatamente com a desativação de uploads e compras na plataforma. A partir de 15 de junho, o site ficará limitado apenas à navegação e às ferramentas de exportação de conteúdos antes do encerramento definitivo marcado para o dia 15 de julho. A equipa revelou ainda estar a estudar formas de preservar e arquivar os conteúdos editoriais publicados ao longo dos últimos anos. Numa explicação partilhada com a comunidade, os responsáveis afirmam que nunca conseguiram encontrar uma estratégia de receita viável para garantir a continuidade do projeto. Lançada em 2021, a Nina Protocol surgiu como uma alternativa independente às plataformas de streaming dominadas por grandes empresas tecnológicas. O serviço permitia que artistas carregassem música diretamente para redes blockchain, mantendo controle total sobre os direitos das suas obras e recebendo integralmente os lucros das vendas. A plataforma destacava-se também pelo seu caráter open source, oferecendo ferramentas para que utilizadores criassem lojas digitais personalizadas para alojar e vender música. Inicialmente, a utilização da Nina exigia uma carteira de criptomoedas, embora os fundadores tenham posteriormente introduzido pagamentos com cartões de crédito e débito. Em 2024, a empresa lançou ainda uma aplicação móvel. O encerramento da Nina Protocol segue uma tendência semelhante à da A-Slice, outra plataforma inovadora focada na redistribuição de receitas para artistas, que também acabou por fechar portas devido a dificuldades financeiras.
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1: No Lost in Space de hoje, apontamos a nave ao Quebec para cruzar a órbita de Pierre Purple, também conhecido como Purple Flash. Cantor, músico e bailarino que no seu período mais incandescente, entre o final dos anos 70 e o início dos 80, lança Damn Changes e entra num território onde a disco ganha propulsão cósmica. Na composição e arranjo surge uma força maior. Buddy Miles, baterista, multi-instrumentista e figura-chave na fusão entre rock e funk, conhecido por ter sido o motor rítmico dos Band of Gypsies de Jimi Hendrix. É dessa escola que vem esta pulsação, orgânica mas precisa, pesada mas fluida, como se cada batida empurrasse a nave mais fundo no groove. Lançada em 1978 no auge da era disco, deixo-vos Pierre Purple com Damn Changes.

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0: Sim.
1: Um paraíso perdido.

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0: Ora então, sejam bem-vindos, esta é a Pérola Negra. Alô!
1: Olá!
0: Olá, à minha esquerda, à minha frente, do lado esquerdo também, Tomás Lobo.
2: Olá.
0: E do lado direito, o Earl.
2: Ora viva, como
0: hoje
2: é que é?
0: Hoje assumes o papel de direitolas.
2: Exatamente. A direita machou na mesa.
0: Então, Jack também.
2: Cancelado.
1: Estou a brincar.
0: O Chicão tem grande e à direita, portanto temos que separar as águas.
1: Mas o Chicão fez um rebrand que devia ser estudado. O que é que se está a passar com o Chicão?
0: Não se está a passar nada, acho que é uma pessoa decente. Que,
1: sim, aliás, estou aqui a dizer e eu, por mim, não tenho nada contra pessoas de direita.
0: Nada.
1: Coisa contra pessoal extremista,
2: não.
1: Né? E o Chicão,
2: não,
1: no meio do tanto extremismo, apercebeu-se que o Chicão, afinal, não é assim tão conservador quanto parecia. Porque na verdade já chegamos a espectros muito piores.
0: No fundo é conservador, mas.
1: Não, é sim, é conservador, exato.
0: Mas é um conservador.
3: É um conservador à vanguarda.
2: Exato, com segredos.
0: Não, com ideias fixe, não é? Tipo, ok, sou de direita, gosto da família, não é? Mas não vai naquela onda da Fátima.
3: Tipo, eu pareço um agrobeto, mas depois acaba por dar o outro lado, não é? Aqui isto tudo e depois revela-se um outro Tomás.
0: Não, Tomás, na realidade, tu.
2: Estou de fora também.
0: Tu não pareces nada um agrobeto.
3: Estou a brincar.
1: Não parece?
0: Não, nunca apareceste.
3: Os óculos do coelho.
0: Não, os óculos.
1: Os óculos
2: é de
1: arquiteto.
2: Os óculos é de arquiteto, claro. Então, claro.
3: Bem, pronto.
1: E os arquitetos até têm um historial muito grande de socialismo, né?
3: Isso é verdade, é verdade.
1: Entramos
3: a
1: matar aqui. Sim.
0: Isto.
2: Para um domingo.
0: Quando aparecem estas aventuras, mas agora a querer dominar a política nacional, nós temos que nos erguer e dizer basta.
1: Basta.
0: Ou não, nós estamos aqui para falar de música, segundo alguns ouvintes.
1: Ai meu Deus, eu não me lembrava dessa.
3: Esquecemos que as pessoas nos ouvem lá.
2: Exato, não nos podemos esquecer que temos ouvintes.
0: Sim, cada vez que dizemos coisas complexas, somos cancelados por alguns, mas pronto, está tudo bem.
1: Cancelados por uns, aplaudidos por outros. Eu, mas
2: ao contrário,
1: vou ter que tirar isto.
0: Mais vale não ser cancelado por ninguém.
1: Não sei.
0: Porque na realidade o que nós queremos é unir as pessoas através
1: exatamente,
0: da música.
1: Exatamente. Direita, esquerda, liberal, comunista,
2: vamos
1: embora.
2: Centro,
0: tudo. Vamos, irmãos.
1: Flora,
2: vambora.
1: É livre.
2: Música. Ora, para bem. Todos.
0: Começamos aqui com um senhor que tem uma voz muito única e complexa também.
1: Uhum.
0: E foi uma escolha tua, Bruna.
1: Sim.
0: Fala-nos sobre o Darondo, por favor.
1: Darondo. Eu andei muito ali no Mamuz, que foi com os The Secret Souls e o Jalen Ngonda, que é uma label que se chama Deptone.
0: Uhum.
1: E eu entrei bem nesse universo e gostei imenso. E depois fui descobrir.
3: Isto é um clássico.
1: Sim, mas esta já é. Mas, ou seja, eu andava muito mergulhada nesta sonoridade e depois esta do Darondo fez-me perceber, ok, é daqui que isto que a Deptone bebe. É,
0: claro.
1: Ou seja, pensando que podia ser um lançamento da Deptone. E não é? É uma música de. Eu não percebi bem se é de 2006, porque o que eu encontro aqui no Discogs é uma compilação de 2006.
0: Isto são cenas soltas que ele foi. Que ficaram na gaveta.
1: Foi. Ah, ok. E é da Love and Height. Height. É pronunciar.
0: Love and Height.
1: Não é nem height nem altura, é outra coisa.
0: É,
1: mas pronto, saiu em. 2006, chama-se Didn't I e faz parte da compilação Let My People Go.
0: A Deptone, que é uma editora espetacular.
1: Pois, eu andei muito a ouvir e parece mesmo, tipo, parecia que este lançamento poderia ter sido um lançamento atual da Deptone.
0: Reviveu Sharon Jones.
2: Sim, ainda teve, ainda foi samplado umas quantas vezes também, ainda teve uns revivalismos.
0: Sim.
1: E eles lá na Deptone, eu acho que eles gravam tudo
0: em fita.
1: Tudo em fita.
2: Tudo em fita. Sim, sim.
0: É, muito fixe. O nosso grande Charles Bradley também.
2: Olha, exatamente,
1: sim.
2: Mais um exemplo.
0: Meu herói vestido de napa vermelha.
1: Ainda consegui ver ao vivo.
0: Também
1: era
0: no Primavera Sound.
1: Eu vi no Paredes. Vi no Paredes.
0: Primavera Sound, ele vestido de vermelho, assim com o fato todo, um macacão
2: grande.
0: De cabedal vermelho. Confesso que chorei.
1: Yeah, eu parecia que estava numa missa de gospel.
2: É o suposto, meu.
1: Sim,
2: é o suposto. A música tocar.
0: E a Sharon Jones vi para aí duas vezes.
1: Sharon
0: três,
1: Jones nunca vi.
0: Três vezes antes de morrer. A última vez foi aqui no, na Casa da Música. E pedi uns bilhetes pela rádio, não é? Aquela coisa. E chego lá e não tinha bilhetes. E eu, ixi, agora.
2: Banhado.
1: Era só Jajã.
0: Não se preocupe. E não. abriram o camarim.
1: Foste lá para cima.
0: O camarim só para mim.
3: Ah, lá em cima.
2: Deliciado.
0: E ela, foi you up there. Eu.
1: Sou eu.
0: Foi muito fixe. E agora vamos ouvir o quê?
3: Agora vamos ouvir aqui um tema chamado, ora bem, isto é Colonos, do álbum dos Tulipa Negra, uma banda cabo-verdiana, com um álbum chamado Joaninha Namorada.
0: É a tua Joaninha.
2: Olha,
3: é um álbum bom para tu oferecer à Joaninha.
0: Pronto, fica já combinado. Ah, não, tem que ser surpresa, não é?
3: Exatamente.
0: Então, os cabo-verdianos a falar sobre nós, não é? Colonos.
3: É verdade, uma música calminha, porque eu me lembrei de pôr aqui a seguir.
0: Ok, então vamos lá. Esta é a Pérola Negra, fiquem por aí.

0: Naves espaciais.
1: Swish.
0: Pois é. Coisas boas na Pérola Negra, como sempre, modéstia à parte. Bruna, o que é que acabamos de ouvir?
2: Darius e Wayne Show
0: Snow.
2: Equilibrium.
0: Wayne Snow tem uma cena mesmo fixe que tem uma linguagem entre o hip hop e o e a house.
2: E está fixe. Na minha playlist de electric hip hop e R&B.
0: Pronto, faz sentido.
2: E não é como eu vivo aí entre os dois mundos. Este é daqueles sons que eu uso para fazer as transições.
1: Encaixa perfeitamente.
2: Para mudar.
0: Sim,
2: a...
0: é espetacular.
2: Exato, para mudar a música.
0: Tem um balanço mesmo fixe, não é? Quentinho.
2: Uhum.
0: Põe as pessoas na pista. As divorciadas histéricas.
1: Calma, desculpa, calma, calma,
3: calma, calma, calma, com esses termos.
0: Calma, calma, estou a brincar. O Tomás é que sabe dessas coisas.
1: Daí eu ter dito calma.
3: Percebi essa, não percebi.
1: Daí eu ter dito calma.
0: Isto é só.
3: Que te referes?
0: Nada, mano.
1: Se são piadas, são piadas.
0: É,
1: não,
0: piadas.
1: Não se preocupem, pessoal. Está tudo bem.
2: Pronto, Darius.
0: E o Darius, quem é? O Darius não conheço bem.
2: Também não.
0: Também não.
2: Eu conhecia o Wayne Snow e foi por isso que cheguei aqui, mas na verdade é, o álbum é do Darius e chama-se Oasis e foi lançado em 2022.
0: Ok. Antes disso ouvimos um clássico, mas em versão instrumental, da Eartha Kitt, Where Is My Man, de 1983, um 12 polegadas na Streetwise, dos Estados Unidos, foi produzido pelo francês Jacques Morali. E é um clássico gay, já que estamos no mês Pride.
1: É verdade, é verdade.
2: Não,
1: é verdade.
2: Junho é o melhor mês.
0: Pronto.
2: É assim, começa em maio, não é?
0: Festas.
1: É o mês das festas e já
2: mas
1: passou
2: junho
1: um ano.
2: É o
1: já
2: melhor
1: passou
2: mês
1: um
2: do
1: ano.
2: Ano. É pessoal, junho é o melhor mês
0: eu
2: do ano.
0: Vou confessar, eu acho que ela.
2: Não achas?
0: Acho.
2: Okay.
0: nada a obstar. Acho que a Eartha Kitt, nesta altura, já com 56 ou 57 anos, já tinha uma voz um bocado abagaçada e é uma ótima reinvenção, mas prefiro o instrumental porque conseguimos ouvir os detalhes todos do arranjo. E é super.
1: Não,
0: está
1: muito bem, está muito bem feito. E tem aquele toque jovem também.
0: Sim.
1: Não é?
0: É juventude,
1: é
0: juventude. Cidade.
1: É juventude.
0: Antes disso tivemos mais um super sumo dos clássicos.
1: Exatamente, é? E esta aqui foi dedicada aqui ao Tomás.
3: Muito obrigado. Foi a nossa cena isto private aqui. Do Barry White.
1: Portanto, isso aqui o nosso amigo.
3: Muito romântico entre nós.
1: Muito romântico,
3: muito romântico. Romance.
1: Que na minha opinião isto é um dos melhores discos de sempre e um dos melhores discos dele também. Portanto, o disco chama-se Barry White Sings for Someone You Love, lançado em 1977 pela 20th Century, e a música chama-se It's Ecstasy When You Lay Down Next to Me.
2: O Barry White é o melhor.
1: O Barry White é o melhor. E esta é aquela voz. E há um vídeo também. Há um vídeo também dele. Isto é, o disco todo foi produzido por ele. Há um vídeo dele em estúdio a explicar.
0: Eu já vi esse vídeo, é incrível.
1: Pá, demais, é demais.
2: E ele a explicar também, falar assim.
1: É,
0: a explicar a construção da mistura.
1: A explicar a construção da. Pá, demais, é demais. Com aquela voz, meu, perfeito.
0: Eu agora propunha, para ser diferente, que ouvíssemos a segunda parte da nossa reportagem do Tito Paris.
2: Sim, senhor.
0: Gravada 28 de março no Centro Cultural Vila Flor. Nunca é demais dizer que o Tito é uma lenda.
1: Lenda, sim.
0: E de uma simplicidade enorme, um ser humano incrível. E temos ainda a terceira parte para ouvir para a semana, mas esta segunda parte ele vai abordar aqui uns temas já completamente instituído em Lisboa, já a produzir para outras pessoas, inclusive Sária Évora, e já vamos entrar na sonoplastia, nas cenas do concerto, portanto vamos ter também aqui uma canção que ainda nem sequer há no Spotify.
1: Oi.
0: Um reggaezinho incrível, aquele do novo álbum que vem aí. Portanto, Tito Paris nos próximos minutos, aqui na Pérola Negra, comigo e com o Ludovico, completamente starstruck.
2: Sim, sim.

0: Som? Pra mim tá bom. Tá impecável. Som 2, som 2, microfone expressa. Alô, som 2, 4, som, microfone expressa. Não me esperam, Franz.
1: Mas, Franz, cantar. O Paulinho, uma vez estivemos a tocar no Intimista na Holanda, 200, 300 pessoas, e ele disse: o Tito Paris é lento, faz cor? Não, eu fazia cor, ele olhou para mim e disse: canta. Eu disse: não, como é que eu vou cantar se eu não sou cantor? Canta, dá-te o respeito. Nós tínhamos para o mestre Paulinho, e assim comecei a cantar uma música. As pessoas começaram a olhar para mim, eu disse, eu comecei a ficar com vergonha, eu disse: poça. Paulinho disse: canta, canta, está muito bom, canta. E comecei a cantar. Fui na meio tempo, naquela altura, que eu saí para ir trabalhar com o Dani. Nessa altura o Dani também pusia-me a cantar. Portanto, nos concertos do Dani Silva, ele dizia: o Tito Paris, além de ser grande guitarrista, é um grande cantor. Portanto, ele combinava com os músicos, começava uma música que eu sabia cantar. Ele saía do palco e deixava-me lá.
2: Deixava-te à frente.
1: E eu tinha que cantar.
0: Toca a bisnaga. Tá bom? Tá bom? Cavaquinho.
1: E ali, pronto, ali comecei a apanhar gosto, a fazer música. Depois fui trabalhar com o Paulo de Carvalho. Depois fiz trabalho com o primeiro português que eu tive contacto musicalmente para gravar, quando foi o Vitorino. Genita, Salomé, Sérgio Godin, Carlos do Carmo. E pronto, lá comecei a apanhar gosto e encontrar o meu espaço e o meu caminho. E quem eu agradeço por eles, Urbana, Paulinho Vieira, Luís Moraes. Mais tarde encontrei o Paulo Flores, muito miúdo, levou-me para Angola, e hoje sou conhecido, muito conhecido em Angola através do Paulo. Mais tarde depois vem o Dom Kikas, que é mais jovem do que nós. Sim. Fiz um trabalho por ele e cantámos juntos vários sítios. E portanto tudo isso, da carreira do Tito até hoje, vem de todas as senhoras que eu já falei, que eu agradeço imenso.
0: Está tudo bem aí? Vamos até Cabo Verde?
3: Bora!
0: Ok. Então, já sabem, é julho? Acho que julho vamos lançar lá o disco, a cidade da praia, a cidade do Mindelo. E vocês estão todos convidados. Então, o máximo que eu posso vos oferecer é um groco. E sabes que há uns grocos que é bom, já outros que esfriza o cabelo.

Sabes porque eu, quando eu olho para um ser humano, eu vejo o povo dele atrás. E como sabe, o povo tem uma força enorme. O povo tem uma grande força, o povo tem uma força porque tem duas coisas. Tem língua mãe, tem a característica da própria cultura, onde é que eu preciso. Porque quem não gosta de cultura de um outro povo é porque não gosta da própria cultura. Essa é a minha forma de ver. Então, e a minha música vem dos povos. Tanto que quando eu trabalho, que eu formo grupo e vamos, que eu vou produzir e gravar, mesmo que eu estou a produzir, que eu produzo muitos artistas. Vou buscar brasileiro, português, angolano, guineense, quer sabores.

0: Cesária Évora não foi, foi produzido, teve a sua...
1: Eu produzi primeiro disco da Cesária Évora.
0: Pois.
1: Sim, sim. Eu e ali não havia pianista, tive que ser a tocar piano.
0: Ok, então mais uma transformação.
1: Sim, pois.
2: Eu agora vou fazer uma homenagem. Dona Senhora, a viva dos pensionados. Onde é que eu tenho a honra? Eu fui o primeiro produtor da Cesária Évora. Eu fui o primeiro disco da Cesária Évora. Portanto, vamos ter uma homenagem à Cesária. Ela merece. Eu quero ouvir toda a gente aqui.

0: Então, o que é que eu queria dizer com isso? Quando eu falo dos povos, tanto um gajo vai, tanto em qualquer sítio, vamos à procura de coisas diferentes, e às vezes encontramos pessoas interessantes, e eu encontrei vários músicos interessantes, pessoas que nós falamos, deste tipo do Paulo Borges, que está aqui a tocar piano, que já conhecemos há algum tempo, já, o Paulo Borges já viajou comigo vários países, etc. E o Bisnaga, que é mais novo do que a gente. Portanto, o Tomás Pimentel, que é um grande maestro. E portanto, quando eu vou à procura, portanto, dos sabores de cada povo. E ali sim, ali agora eu vou saber onde é que eu vou aplicar e fazer o fusão. Onde é que nasce a minha música?
1: Faz o teu cozinhado com um bocadinho, exatamente, de leite.
0: Exatamente, um bocadinho de mandioca, funs, um bocadinho de bacalhau, etc, etc, etc. Como sabem, a música não tem fronteira. A música é como um amor. Ele é português. Um grande músico, um grande jovem. Temos aqui o Manuel Paris no bar. E temos aqui o Cal Paris na bateria. Temos aqui o Meca, na cavaquinha, o Meca conhecido este menino. E temos aqui também o Paulo Borges, que já andou comigo vários, também é português. Dos Açores, era da ilha como eu. E a música é cultura, é isso, é os povos interessados. O importante é que estamos cheios de amor, nós todos. Muito obrigado. Na nota senti saborosa, segura ela. Na nota senti

0: Obrigado, Tito. Não és grande, és enorme, apesar de seres não muito alto. Mas és mesmo incrível.
1: Lenda.
0: Acabamos de ouvir esta coladeira incrível que se chama Dança a Mimi Crioula, do primeiro disco de Tito Paris. E agora, Tomás?
2: Agora vamos mudar para as pistas de dança, um tema de
0: House Music. Isto não era para as pistas de dança?
1: Como ousas, como ousas.
2: Umas pistas, digamos, não fechadas.
0: Pronto. Ok.
2: É que isto é para umas pistas já de, pronto, se calhar na cave, aquelas coisas assim mais
0: underground. Uma cave bafiente,
1: suada, sim.
0: As paredes
2: assim, a transpirar. Na altura se fumava, muito tabaco, aquilo cheira a tabaco.
0: Eu telefonava à minha mãe, olha mãe... Ah, só vou chegar a casa às 3 da tarde. Estou aqui num after.
2: Ai, malandro.
0: Era isso, não era?
2: Era, mais ou menos. Pronto, depois okay. Um cheiro de tabaco no dia seguinte, tens de chegar a casa e tirar
1: cheiras
2: a roupa. Cheiras a cinzeiro,
1: cheiras a cinzeiro.
0: E o cabelo? Tomavas bem, não é? Lavavas claro. O cabelo duas vezes e cheirava a tabaco ainda.
2: Sim. Exatamente. É
0: o
2: mais
0: world,
2: ou menos.
0: O Earl é careca, não sabe.
1: Eu não passei por
2: não,
1: isso.
2: O Earl só passou um dodote na cabeça. Sai o cheirinho.
0: Dando na cabeça.
2: Nossa, agora vamos ouvir um tema chamado Jack Your Body. Isto é 1987, um clássico House Music de Chicago. Estamos aqui a falar em off com o Earl, que isto é um tema muito engraçado para tocar nestes meios assim mais calmos, mas também muito difícil para tocar em pista.
1: Não é fácil, não é fácil.
2: Pois tem uma batida muito lenta, então assim, é fixe aqui, não
0: é? É mastigado, é super mastigado, mas à hora certa
1: cria
0: o pânico total. Atenção.
1: É um bom floor filler, mas é também tipo.
0: Eu prefiro tocar já na parte descendente, quando as pessoas já aceitam.
1: Okay,
0: quando começas a retirar tudo e já nem tens kick, já não tens nada.
1: Ok.
0: Sim, e agora vou tirar ainda mais isto. Entendi. E agora mais aquilo.
2: Sinto-me lisonjeado depois de escolher esta música toda.
0: Jack e Obari para finalizar esta primeira hora de Pérola Negra desta semana. Até já.
1: Até já. Jack. Que grande malha.

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1: 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Oh.

0: Ora então, sejam bem-vindos, esta é a Pérola Negra. Alô!
1: Olá!
0: Bruno, à minha esquerda, à minha frente, do lado esquerdo também, Tomás Lobo.
2: Olá.
0: E do lado direito, o Earl.
2: Ora viva, como
0: hoje
2: é que é?
0: Hoje assumes o papel de direitolas.
2: Exatamente. A direita machou na mesa.
0: Então, Jack também.
2: Cancelado.
1: Estou a brincar.
0: O Chicão está em grande e à direita, portanto temos que separar as águas.
1: Mas o Chicão fez um rebrand que devia ser estudado. O que é que se está a passar com o Chicão?
0: Não se está a passar nada, acho que é uma pessoa decente. Que
1: sim, aliás, estou aqui a dizer, e eu, por mim, não tenho nada contra pessoas de direita.
0: Nada.
1: Contra pessoal extremista,
2: não
1: é? E o Chicão,
2: não,
1: no meio de tanto extremismo, apercebeu-se que o Chicão, afinal, não é assim tão conservador quanto parecia. Porque na verdade já chegamos a espectros muito piores.
0: No fundo é conservador, mas.
1: Não, é sim, é conservador, exato.
0: Mas é um conservador.
3: É um conservador à vanguarda.
2: Exato, com segredos.
0: Não, com ideias fixe, não é? Tipo, ok, sou de direita, gosto da família, não é? Mas não vai naquela onda da Fátima.
3: Tipo, eu pareço um agrobeto, mas depois acaba por dar o outro olho. É? Aqui isto tudo e depois revela-se um outro Tomás.
0: Não, Tomás, na realidade, tu.
2: Estou de fora também.
0: Tu não pareces nada um agrobeto.
3: Estou a brincar, estou a brincar.
1: Não parece?
0: Não, nunca apareceste.
3: Os óculos do coelho.
0: Não, os óculos.
1: Os óculos é de arquiteto.
2: Os óculos é de arquiteto, claro.
3: Então, claro. Bem, pronto.
1: E os arquitetos até têm um historial muito grande de socialismo, não é?
3: Isso é verdade, é verdade. Pronto, é verdade. Pronto.
1: Entramos a matar aqui.
0: Isto
2: para um domingo.
0: Quando aparecem estas aventuras, mas agora a querer dominar a política nacional, nós temos que nos erguer e dizer basta.
1: Basta.
0: Ou não, nós estamos aqui para falar de música, segundo alguns ouvintes.
1: Ai meu Deus, eu não me lembrava dessa.
3: Esquecemos que as pessoas nos ouvem lá.
2: Exato, não nos podemos esquecer que temos ouvintes.
0: Sim, cada vez que dizemos coisas complexas, somos cancelados por alguns, mas pronto, está tudo bem.
1: Cancelados por uns, aplaudidos
3: e amados por
1: outros. Eu meus óculos
2: vão está.
1: Bater aqui, vou ter pois. Que tirar isto.
0: Mais vale não ser cancelado por ninguém.
1: Não sei.
0: Porque na realidade o que nós queremos é unir as pessoas através
1: exatamente,
0: da música.
1: Exatamente. Direita, esquerda, liberal, comunista,
2: vamos
1: bloco,
2: centro,
0: tudo. Vamos, irmãos.
1: Flora,
2: vambora.
1: É livre.
2: Música para todos.
0: Começamos aqui com um senhor que tem uma voz muito única e complexa também.
1: Uhum.
0: E foi uma escolha tua, Bruna.
1: Sim.
0: Fala-nos sobre Darondo, por favor.
1: Darondo. Eu andei muito ali numa mousse, que foi com os The Sacred Souls e o Jalen Ngonda, que é uma label que se chama Deptone.
0: Uhum.
1: E eu entrei bem nesse universo e gostei imenso. E depois fui descobrir.
3: Isto já é um clássico.
1: Sim, mas esta já é. Mas, ou seja, eu andava muito mergulhada nesta sonoridade e depois esta do Darondo fez-me perceber, ok, é daqui
0: sim,
1: que isto sim, que a Deptone bebe. É,
0: claro.
1: Ou seja, pensando podia ser um lançamento da Deptone. E não é? É uma música de. Eu não percebi bem se é de 2006, porque o que eu encontro aqui no Discogs é uma compilação de 2006.
0: Isto são cenas soltas que ele foi. Que ficaram na gaveta.
1: Foi. Ah, minha. Ok. E é da Love and Height. Eight. Height. Em pronunciar.
0: Love and Height.
1: Não é nem Height nem Altura, é outra coisa.
0: É
1: mas
0: eight.
1: Pronto, saiu em. 2006, chama-se Didn't I e faz parte da compilação Let My People Go.
0: A Deptone, que é uma editora espetacular.
1: Pois, eu andei muito a ouvir e parece mesmo, tipo, parecia que este lançamento poderia ter sido um lançamento atual da Deptone.
0: Reviveu Sharon Jones.
2: Sim, ainda teve, ainda foi samplado umas quantas vezes também, ainda teve um. Teve uns revivalismos.
0: Sim.
1: E eles lá na Deptone, eu acho que eles gravam a tudo.
0: É tudo em fita.
1: Tudo em fita.
2: Tudo em fita. Sim, sim.
0: É, muito fixe. O nosso grande Charles Bradley também.
2: Olha, exatamente,
1: sim.
2: Mais um exemplo.
0: Meu herói vestido de napa vermelha.
1: Ainda consegui ver ao vivo.
0: Também
1: era
0: no Primavera Sound.
1: Eu vi no Paredes. Vi no Paredes.
0: Primavera Sound, ele vestido de vermelho, assim com o fato todo, um macacão
2: grande.
0: De cabedal vermelho. Confesso que chorei.
1: Yeah, eu parecia que estava numa missa de gospel.
2: É o suposto, meu.
1: Sim,
2: é o suposto. A música tocada.
0: E a Sharon Jones vi para aí duas vezes.
1: Sharon
0: três,
1: Jones nunca vi.
0: Três vezes antes de morrer. A última vez foi aqui no, na Casa da Música. E pedi uns bilhetes pela rádio, não é? Aquela coisa. E chego lá e não tinha bilhetes. E eu, ixi,
2: banhado.
1: Era só Jajã.
0: Não se preocupe. E não. abriram o camarim.
1: Foste lá para cima.
0: O camarim só para mim.
3: Ah, pá. Lá em cima.
2: Deliciado.
0: Fogo. E ela, foi you up there. Eu.
1: Sou eu.
0: Foi muito fixe. E agora, vamos ouvir o quê?
3: Agora vamos ouvir aqui um tema chamado, ora bem, isto é Colonos, do álbum dos Tulipa Negra, uma banda cabo-verdiana, com um álbum chamado Joaninha Namorada.
0: É a minha Joaninha, então.
1: É a tua Joaninha.
2: Olha,
3: é um álbum bom para tu oferecer à Joaninha.
0: Pronto, fica já combinado. Ah, não, tem que ser surpresa, não é?
3: Exatamente.
0: Então, os cabo-verdianos a falar sobre nós, não é? Colonos.
3: É verdade, uma música calminha, porque eu me lembrei de pôr aqui a seguir.
0: Ok, então vamos lá. Esta é a Pérola Negra, fiquem por aí.

0: Naves espaciais.
1: Swish.
0: Pois é. Coisas boas na Pérola Negra, como sempre, modéstia à parte. Bruna, o que é que acabamos de ouvir?
2: Darius e Wayne Show.
0: Snow.
2: Equilibrium.
0: Wayne Snow tem uma cena mesmo fixe que tem uma linguagem entre o hip hop e o e a house.
2: E está fixe. Na minha playlist de electric hip hop e R&B.
0: Pronto, faz sentido.
2: E não é como eu tô, vivo aí entre os dois mundos. Este é daqueles sons que eu uso para fazer as transições.
1: Encaixa perfeitamente.
2: Para mudar.
0: Sim,
2: a...
0: é espetacular.
2: Exato, para mudar a mudo.
0: Tem um balanço mesmo fixe, não é? Quentinho. Põe as pessoas na pista. As divorciadas histéricas.
1: Calma, desculpa, calma,
3: calma, calma,
0: calma,
3: calma, calma, com esses termos.
0: Calma, calma, estou a brincar. O Tomás é que sabe dessas coisas.
1: Daí eu ter dito calma.
3: Percebi essa, não percebi.
1: Daí eu ter dito calma.
0: Isto é só.
3: Que te referes?
0: Nada, mano.
1: Se são piadas, são piadas.
0: É, não, piadas.
1: Não se preocupem, pessoal. Está tudo bem.
2: Mas pronto, tudo Darius.
0: E o Darius, quem é? O Darius não conheço bem.
2: Também não.
0: Também não.
2: Eu conheci o Wayne Snow e foi por isso que cheguei aqui, mas na verdade é, o álbum é do Darius e chama-se Oasis e foi lançado em 2022.
0: Ok. Antes disso ouvimos um clássico, mas em versão instrumental, da Eartha Kitt, Where Is My Man, de 1983, um 12 polegadas na Streetwise, dos Estados Unidos, foi produzido pelo francês Jacques Morali. E é um clássico gay, já que estamos no mês Pride.
1: É verdade, é verdade.
2: Não,
1: é verdade.
2: Junho é o melhor mês.
0: Pronto.
2: É assim, começa em maio, não é?
0: Festas.
1: É o mês das festas e já
2: mas
1: passou
2: junho
1: um ano.
2: É o melhor
1: já
2: mês
1: um
2: do ano.
1: É verdade.
2: Junho é o melhor mês do ano.
0: Eu vou confessar, eu acho que ela.
2: Não achas?
0: Acho. nada a obstar. Acho que a Eartha Kitt, nesta altura, já com 56 ou 57 anos, já tinha uma voz um bocado abagaçada e é uma ótima reinvenção. Mas prefiro o instrumental porque conseguimos ouvir os detalhes todos do arranjo. E é super.
1: Não, está muito bem, está muito bem, muito bem feito. E tem aquele toque jovem também.
0: Sim,
1: não é?
0: É juventude,
1: é
0: juventude. Cidade.
1: É juventude.
0: Antes disso tivemos mais um super sumo dos clássicos.
1: Exatamente, é? E esta aqui foi dedicada aqui ao Tomás.
3: Muito obrigado. Foi a nossa cena está private aqui. Do Barry White.
1: Portanto, isso aqui o nosso amigo.
3: Muito romântico entre nós.
1: Muito romântico.
3: Muito romance.
1: Que na minha opinião isto é um dos melhores discos de sempre e um dos melhores discos dele também. Portanto, o disco chama-se Barry White Sings for Someone You Love, lançado em 1977 pela 20th Century, e a música chama-se It's Ecstasy When You Lay Down Next to Me.
2: O Barry White é o melhor.
1: Barry White, oh. E esta, aquela voz. E há um vídeo também. Há um vídeo também dele. Isto é, o disco todo foi produzido por ele. Há um vídeo dele em estúdio a explicar.
0: Eu já vi esse vídeo, é incrível.
1: Pá, demais, é demais.
2: E ele explica também, fala assim.
0: É, explicar a construção da mistura.
1: A explicar
0: é
1: a construção da. Pá, demais, é demais. Com aquela voz, meu, perfeito.
0: Eu agora propunha, para ser diferente, que ouvíssemos a segunda parte da nossa reportagem do Tito Paris.
2: Sim,
0: gravada 28 de março no Centro Cultural Vila Flor. Não quero demais dizer que o Tito é uma lenda.
1: Lenda, sim.
0: E de uma simplicidade enorme, um ser humano incrível. E temos ainda a terceira parte para ouvir para a semana, mas esta segunda parte ele vai abordar aqui uns temas completamente instituído em Lisboa, já a produzir para outras pessoas, inclusive Sara Évora, e já vamos entrar na sonoplastia, nas cenas do concerto, portanto vamos ter também aqui uma canção que ainda nem sequer há no Spotify.
1: Oi.
0: Um reggaezinho incrível, aquele do novo álbum que vem aí. Portanto, Tito Paris nos próximos minutos, aqui na Pérola Negra, comigo e com o Ludovico, completamente starstruck.
2: Sim, sim.

0: pecado. São dois microfones presa. Alô, são dois, quatro, são microfones presa. Não me esperam, Franz.
1: Mas, Franz, cantar. O Paulinho, uma vez estivemos a tocar no Intimista na Holanda, 200, 300 pessoas, e ele disse: o Tito Paris é lento, faz cor? Não, eu fazia cor, ele olhou para mim e disse: canta. Eu disse: não, como é que eu vou cantar se eu não sou cantor? Canta, dá-te o respeito. Nós tínhamos para o mestre Paulinho, e assim comecei a cantar uma música. As pessoas começaram a olhar para mim, eu disse, eu comecei a ficar com vergonha, eu disse: poça. Paulinho disse: canta, está muito bom, canta. E eu comecei a cantar. Fui na meio tempo, naquela altura, que eu saí para ir trabalhar com o Dani. Nessa altura o Dani também pusia-me a cantar. Portanto, nos concertos do Dani Silva, ele dizia: o Tito Paris, além de ser grande guitarrista, é um grande cantor. Portanto, ele combinava com os músicos, começava uma música que eu sabia cantar. Ele saía do palco e deixava-me lá.
2: Deixava-te à frente.
1: E eu tinha que cantar.
0: Toca a desgraça. Tá bom? Tá bom? Cavaquinho.
1: E ali, pronto, ali comecei a apanhar gosto, a fazer música, depois fui trabalhar com o Paulo de Carvalho. Depois fiz trabalho com o primeiro português que eu tive contacto musicalmente para gravar, quando fui o Vitorino, Genita, Salomé, Sérgio Godinho, Carlos do Carmo, e pronto, lá comecei a apanhar gosto e encontrar o meu espaço e o meu caminho, e quem eu agradeço por deles, Urbana, Paulinho Vieira, Luís Moraes. Mais tarde encontrei o Paulo Flores, muito miúdo, levou-me para Angola, e hoje sou conhecido, muito conhecido em Angola, através do Paulo. Mais tarde depois vem o Dom Kikas, que é mais jovem do que nós. Sim. Fiz um trabalho por ele e cantámos juntos vários sítios. E portanto tudo isso, da carreira do Tito até hoje, vem de todas as senhoras que eu já falei, que eu agradeço imenso.
0: Está tudo bem aí? Vamos até Cabo Verde? Ok. Então já sabem, é julho? Acho que julho vamos lançar lá o disco, a cidade da praia, a cidade do Mindelo. E vocês estão todos convidados. É o máximo que eu posso vos, oferecer é um groco. E sabes que há uns grocos que é bom, já outros que se frisam o cabelo.

Sabes porque eu quando eu olho para um ser humano, eu vejo o povo dele lá atrás. E como sabe, o povo tem uma força enorme. O povo tem uma grande força, o povo tem uma força porque tem duas coisas, tem língua mãe, tem a característica da própria cultura, onde é que eu preciso. Porque quem não gosta de cultura de um outro povo é porque não gosta da própria cultura. Essa é a minha forma de ver. Então, e a minha música vem dos povos. Tanto que quando eu trabalho, que eu formo grupo e vamos, que eu vou produzir e gravar, mesmo que eu estou a produzir, que eu produzo muitos artistas, vou buscar brasileiro, português, angolano, guineense, quer sabores.

0: Cesária Évora não foi, foi produzido, teve a sua...
1: Eu produzi primeiro discos da Cesária Évora.
0: Pois.
1: Sim, sim. Eu e ali não havia pianista, tive que ser autocapiano.
0: Ok, então mais uma transformação.
1: Sim, pois. E agora vamos fazer uma homenagem à grande senhora, à diva das pensões. Onde é que eu tenho a honra? Eu fui o primeiro produtor da Cesária Évora. Eu fiz o primeiro disco da Cesária Évora. Portanto, vamos ter uma homenagem à Cesária. Ela merece. Eu quero ver toda a gente aqui.

0: Então, o que é que eu queria dizer com isso? Quando eu falo dos povos, tanto um gajo vai, tanto em qualquer sítio, vamos à procura de coisas diferentes. E às vezes encontramos pessoas interessantes. E eu encontrei vários músicos interessantes. Pessoas que nós falamos, deste tipo do Paulo Borges, que está aqui a tocar piano, que já conhecemos há algum tempo, o Paulo Borges já viajou comigo vários países, etc. E o Bisnaga, que é mais novo do que a gente. Portanto, o Tomás Pimentel, que é um grande mestre. E portanto, quando eu vou à procura, portanto, dos sabores de cada povo. E ali sim, ali agora eu vou saber onde é que eu vou aplicar e fazer o fusão, onde é que nasce a minha música.
1: Faz o teu cozinhado com um bocadinho de leite.
0: Exatamente, um bocadinho de mandioca, funs, um bocadinho de bacalhau, etc, etc, etc. Como sabem, a música não tem fronteira. A música é como um amor. Ele é português. Um grande músico, um grande jovem. Temos aqui o Manuel Paris no baixo. E temos aqui o Cal Paris na bateria. Temos aqui o Meca, na cavaquinha, o Meca conhecido este menino. E temos aqui também o Paulo Borges, que já andou comigo vários, também é português. Dos Açores, era da ilha como eu. E a música é cultura, é isso, é os povos interessados. O importante é que estamos cheios de amor, nós todos. Muito obrigado. Na nota senti saborões, sabor a ela. 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

0: Não muito alto. Mas és mesmo incrível.
1: Lendo,
0: acabamos de ouvir esta coladeira incrível que se chama Dança a Mimi Crioula, do primeiro disco de Tito Paris. E agora, Tomás?
2: Agora vamos mudar para as pistas de dança, um tema de House.
0: Isto não era para as pistas de dança?
1: Como ousas, como ousas.
2: Umas pistas, digamos, não fechadas.
0: Pronto. Ok.
2: É que é para umas pistas já de, pronto, se calhar na cave, aquelas coisas assim mais.
0: Uma cave deficiente,
1: suave, assim,
0: as paredes assim,
2: a transpirar. Na altura se fumava muito tabaco, fumava. Aquilo cheira tabaco.
0: Eu telefonava à minha mãe: olha, mãe, só vou chegar a casa às 3 da tarde, estou aqui num after.
2: Ai, malandro.
0: Era isso, não era?
2: Era, mais ou menos. Pronto, depois um cheiro de tabaco no dia seguinte, depois de chegar a casa e tirar a roupa.
1: Cheiras a cinzeiro, cheiras a cinzeiro.
0: E o cabelo? Tomavas banho, não é? Lavavas o cabelo duas vezes e cheirava a tabaco ainda.
2: Sim. Exatamente. É mais ou menos.
0: O Earl é careca, não sabe.
1: Eu não passei por isso.
2: O Earl só passou um dodote na cabeça. Sai o cheirinho
0: na cabeça.
2: Nossa, agora vamos ouvir um tema chamado Jack Your Body. Isto é 1987, um clássico House Music de Chicago. Estamos aqui a falar em off com o Earl, que isto é um tema muito engraçado para tocar nestes meios assim mais calmos, mas também muito difícil para tocar em pista.
1: Não é fácil, não é fácil.
2: Pois tem uma batida muito lenta, então assim, é fixe aqui, não é?
0: É mastigado, é super mastigado, mas à hora certa
1: é isso mesmo, é isso
0: cria,
1: mesmo.
0: Cria o pânico total. Atenção.
1: Panicar, é um bom floor filler, mas é também tipo.
0: Eu prefiro tocar já na parte descendente, quando as pessoas já aceitam.
1: Okay,
0: quando começas a retirar tudo e já nem tens kick, já não tens nada.
1: Ok.
0: Assim, e agora vou tirar ainda mais isto. Entendi. E agora mais aquilo.
2: Sinto-me lisonjeado depois de escolher esta música deste.
0: Toda Jack Your Body. Para finalizar esta primeira hora de Pérola Negra desta semana. Até já.
1: Até já.